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1: Rapaz, galera, onde é que tem um piso aí pra nós rir hoje, hein?
2: Rapaz, lá no sítio de Santo Antônio tem um bolão de vaca errada primeiro.
3: E não vai ser bolão, patrão, vai ser mel, viu? Com certeza.
4: Boa, e eu tô no areia.